0: Essa música é de 2000, é do álbum Resgate Praise.
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abacaxi. João trabalhava em uma empresa há muitos anos. Funcionário sério, dedicado, cumpridor de suas obrigações e por isso mesmo já com seus 20 anos de casa. Um belo dia ele procura o dono da empresa para fazer uma reclamação. Patrão, tenho trabalhado durante estes 20 anos em sua empresa com toda a dedicação, só que me sinto um tanto injustiçado. O Juca, que está conosco há somente 3 anos, está ganhando mais do que eu. O patrão escutou atentamente e disse: João, foi muito bom você vir aqui. Antes de tocarmos nesse assunto, tenho um problema para resolver e gostaria muito de contar com sua ajuda. Estou querendo dar frutas como sobremesa ao nosso pessoal após o almoço. Aqui na esquina tem uma quitanda. Por favor, vá até lá e verifique se eles têm abacaxi. João, meio sem jeito, saiu da sala e foi cumprir a missão. Em 5 minutos estava de volta. Ei, João, verifiquei como o senhor mandou. O moço tem abacaxi. E quanto custa? Isso eu não perguntei, não. Eles têm quantidade suficiente para atender a todos os funcionários? Também não perguntei isso, não. Há alguma outra fruta que possa substituir o abacaxi? Não sei, não. Muito bem, João. Sente-se ali naquela cadeira e me aguarde um pouco. O patrão pegou o telefone e mandou chamar o Juca. Deu a ele a mesma orientação que dera a João. Juca, estou querendo dar frutas como sobremesa ao nosso pessoal após o almoço. Aqui na esquina tem uma quitanda. Vá até lá e verifique se eles têm abacaxi, por favor. Em 8 minutos, o Juca voltou. E então, indagou o patrão. Eles têm abacaxi, sim, e em quantidade suficiente para todo o nosso pessoal. E se o senhor preferir, tem também laranja, banana e mamão. O abacaxi é vendido por R$1,50 cada. A banana e o mamão, R$1 o quilo. O melão, R$1,20 a unidade. E a laranja, R$20 o cento já descascada. Mas como eu disse que a compra seria em grande quantidade, eles darão desconto de 15%.

0: Aí aproveitei e já deixei reservado. Conforme o senhor decidir, volto lá e confirmo, explicou Juca. Agradecendo as informações, o patrão dispensou. Voltou-se para o João, que permanecia sentado ao lado, e perguntou-lhe: João, o que foi mesmo que você estava me dizendo?
1: Nada sério não, patrão. Esqueça.
0: Com licença. E o João deixou a sala. Tem muita gente assim, acomodada, que não faz absolutamente nada além do que foi estritamente pedido ou solicitado. São pessoas que acham que já fazem demais e sentem-se os eternos injustiçados. No mercado competitivo como o do mundo atual, quem for melhor, quem se esforçar mais, quem se interessar realmente pelo que faz, é óbvio que vai galgar postos no ambiente de trabalho. Não se restrinja, não se limite, amplie seus horizontes. Só assim você vai se destacar e ter sucesso na sua vida profissional.

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0: CEP FM informa a hora certa.
1: 10:20.

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3: 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CCEP FM informa a hora certa.
4: 10:40.

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3: CCEP FM informa a hora certa.
4: 11 horas.

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quatro velas estavam queimando calmamente. O ambiente estava tão silencioso que podia-se ouvir o diálogo que travavam. A primeira disse: "Eu sou a paz. Apesar de minha luz, as pessoas não conseguem manter-me. Acho que vou apagar." E, diminuindo devagarzinho, apagou totalmente. A segunda disse: "Eu me chamo Fé. Infelizmente, sou muito supérflua. As pessoas não querem saber de Deus. Não faz sentido continuar queimando." Ao terminar sua fala, um vento levemente bateu sobre ela e esta se apagou. Baixinho e triste, a terceira vela se manifestou: "Eu sou amor. Não tenho mais forças para queimar. As pessoas me deixam de lado, só conseguem se enxergar. Esquecem-se até daqueles à sua volta que lhes amam." E sem esperar, apagou-se. De repente, entrou uma criança e viu as três velas apagadas. "Que é isso? Vocês deviam queimar e ficar acesas até o fim." E dizendo isso,

isso começou a chorar. Então a quarta vela falou: "Não tenhas medo, criança. Enquanto eu queimar, poderemos acender outras velas, pois eu sou a esperança." A criança então, com os olhos brilhantes, pegou a vela que restava e acendeu todas as outras. Que a vela da esperança nunca se apague dentro de nós. Assim a vida vai ficar bem melhor.

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0: CCP FM informa a hora certa.
1: 12:40.
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1: 2 horas.
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1: 2h30.
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1: 3h30.
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0: 4 horas e 36 minutos.
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0: 4:57.
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nossa luta não é contra seres humanos, sim contra principados e potestades, contra dominadores desse sistema mundial em trevas. Por este motivo, revestimos de toda a armadura de Deus para que possais resistir.

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Deus nos deu essa canção. Paula estava grávida de 4 meses do nosso filho Asaf. Estávamos num momento muito triste da nossa vida, sem esperança, sem solução para os nossos problemas. Mas Deus gerou essa canção, vinda do trono de Deus, para abençoar a nossa vida. E hoje nos alegramos em ver o nosso filho cantando. E a beleza do Senhor encheu a nossa vida, encheu o nosso casamento, tem enchido a vida dos nossos filhos, Asaf e Abner. E o que nós queremos é que a glória do Senhor, que a beleza do Senhor enche a sua vida também.

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1: CCP FM informa a hora certa.
2: 6:20.

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1: CCP-FM informa a hora certa.
2: 6:50.

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1: Aquele professor era diferente de todos os demais. Os deveres de casa que ele passava eram sempre surpreendentes, criativos. Enquanto os outros professores nos mandavam responder perguntas ao final do capítulo ou solucionar os problemas de número tal e tal, ele tinha tarefas bem diversas para a nossa classe. Naquela quinta-feira, ele falou a respeito do comportamento como meio de comunicação. Disse: "Nossos atos falam mais do que nossas palavras. O que as pessoas fazem nos diz algo sobre o que estão sentindo", afirmou. Agora, como dever de casa, procurem mudar uma pessoa elogiando-a ao máximo, de modo que possam perceber uma mudança no comportamento dela. Na próxima aula, vocês relatarão seus resultados. Quando cheguei em casa naquela noite, olhei para minha mãe e vi que ela estava sentindo muita pena de si mesma. Os cabelos lhe caíam sobre o rosto. A voz parecia um lamento. Enquanto preparava o jantar, ela ficou suspirando. Quando cheguei, não falou comigo. E assim, eu também não falei com ela. O jantar foi triste. Papai estava sem vontade para falar. Foi aí que decidi colocar em ação o dever de casa. Mãe, sabe aquela peça que o Clube de Artes Dramáticas da Universidade está encenando? Por que você e papai não vão assisti-la hoje à noite? Esta noite não dá, disse logo meu pai. Tenho uma reunião importante. Naturalmente, foi a resposta seca de minha mãe. Bem, por que...

Tenho uma reunião importante. Naturalmente, foi a resposta seca de minha mãe. Bem, por que não vai comigo? Quando acabei de formular a pergunta, me arrependi. Imagine, um rapaz do segundo grau sair à noite com sua mãe. Mas agora não havia mais conserto. Ela perguntou toda animada. De verdade? Rapazes não costumam sair com as mães. Eu engoli em seco antes de tornar a falar. Não existe nenhuma lei dizendo que a gente não pode sair com a mãe. Vai se arrumar, mamãe. Ela rapidamente carregou uns pratos até a pia. Seus passos estavam mais leves em vez de arrastados. Papai e eu lavamos a louça e ele comentou o quanto eu era um filho atencioso e gentil. Deprimido, eu pensei. Tudo por causa da aula de psicologia. Mamãe voltou para a cozinha mais tarde, parecendo 5 anos mais nova. Parecendo não acreditar no que estava acontecendo, ela insistiu. Você tem certeza de que não vai sair com ninguém esta noite, meu filho? Agora vou, mamãe. Vamos, vamos rapidamente, querida. A noite não foi tão desagradável como eu pensara. A maioria dos meus amigos certamente fez algo de mais empolgante naquela noite do que assistir a uma peça de teatro. Ao final da noite, minha mãe estava genuinamente feliz e eu próprio bastante satisfeito. Acabei me dando super bem no dever de casa e aprendi um bocado sobre como fazer alguém feliz. Pode ser que você não tenha dever de psicologia para fazer em casa. Pode ser que você nem esteja estudando. Não importa. Na Universidade da Vida, o curso não acaba nunca. Sempre é tempo de aprender e exercitar. Por isso, tente hoje fazer alguém feliz. Pode ser seu filho, sua esposa, sua mãe. Que tal um amigo, um irmão? Simplesmente alguém que transite em seu caminho. Observe. Ofereça seu tempo, sua companhia. Faça um comentário gentil. Abrace, beije, converse. Proponha um passeio, um programa diferente. Convide a pessoa para ir à igreja. Fale das maravilhas que normalmente acontecem naquele lugar. Ei, fazendo tudo isso, certamente você vai descobrir como é bom e agradável fazer alguma coisa.

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1: A previsão para este domingo 28 de junho indica predomínio de muitas nuvens em toda a região sudeste. A nebulosidade permanece presente nos quatro estados ao longo do dia, enquanto as condições para a chuva ficam restritas a uma pequena área do extremo sul paulista. Em São Paulo, a capital terá temperaturas entre 14 e 24 graus, com muitas nuvens. No sul do estado, especialmente nas áreas próximas à divisa com o Paraná, há possibilidade de chuva isolada. Nas demais regiões paulistas, incluindo o oeste, o norte e a faixa central, o tempo permanece com bastante nebulosidade. No Rio de Janeiro, a capital fluminense registra mínima de 18 e máxima de 28 graus. O estado terá predomínio de muitas nuvens, tanto na região metropolitana quanto no interior, sem indicativos de chuva. Em Minas Gerais, Belo Horizonte terá temperaturas entre 13 e 26 graus. O céu permanece com muitas nuvens em grande parte do estado, abrangendo regiões como o Triângulo Mineiro, a Central Mineira, a Zona da Mata e o Vale do Rio Doce. No Espírito Santo, Vitória registra mínima de 19 e máxima de 26 graus. A previsão indica muitas nuvens ao longo do dia em todo o estado, incluindo o litoral e áreas do interior. As informações são do Instituto Nacional de Meteorologia. Viviane Oliveira, o tempo e a temperatura.

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2: Nesta edição do Doutor Ajuda, vamos saber mais sobre vitiligo. A médica dermatologista, doutora Natasha Fairbanks Pécora, nos fala sobre o tratamento do vitiligo.
3: Olá, ouvintes. O tratamento do vitiligo deve ser individualizado caso a caso, mas de uma maneira geral, é importante que saiba que o vitiligo não tem cura. O principal objetivo é o controle da doença, diminuindo a autoimunidade, ou seja, fazendo com que seu corpo pare de atacar seus próprios melanócitos. Isso é feito principalmente por medicamentos imunossupressores. Um outro tratamento muito efetivo para o vitiligo é a fototerapia, no qual a sua pele é exposta de maneira controlada à radiação ultravioleta. Mas atenção, isso não significa que você pode se expor ao sol sem protetor solar. Pelo contrário, uma pele sem melanina fica muito mais sensível ao sol. Na dúvida, procure um médico dermatologista.
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contam que um certo homem estava perdido no deserto, prestes a morrer de sede. Foi quando ele chegou a uma casinha velha, uma cabana desmoronando, sem janelas, sem teto, batida pelo tempo. O homem perambulou por ali e encontrou uma pequena sombra onde se acomodou, fugindo do calor do sol. Olhando ao redor, viu uma bomba a alguns metros de distância, bem velha e enferrujada. Ele se arrastou até ali, agarrou a manivela e começou a bombear sem parar. Nada aconteceu. Desapontado, caiu cansado para trás e notou que, ao lado da bomba, havia uma garrafa. Ele a limpou e, removendo a sujeira e o pó, leu o seguinte recado: "Você precisa primeiro preparar a bomba com toda a água desta garrafa, meu amigo." E uma observação no final dizia: "Faça o favor de encher a garrafa outra vez antes de partir." O homem agarrou a rolha da garrafa e, de fato, lá estava a água. A garrafa estava quase cheia de água. De repente, ele se viu em um dilema. Se bebesse aquela água, poderia sobreviver. Mas se despejasse toda a água na velha bomba enferrujada, talvez conseguisse água fresca, bem fria, lá no fundo do poço. Até toda a água que quisesse, poderia deixar a garrafa cheia para a próxima pessoa. Mas talvez isso não desse certo. Que deveria fazer? Despejar a água na velha bomba e esperar a água fresca e fria, ou beber a água velha e salvar sua vida? Deveria perder toda a água que tinha na esperança daquelas instruções pouco confiáveis, escritas, não se sabia quando. Com muito medo, o homem despejou toda a água na bomba. Em seguida, agarrou a manivela e começou a bombear. E a bomba começou a chiar. E nada aconteceu. E a bomba foi rangendo e chiando. Então surgiu um fiozinho de água. Depois um pequeno fluxo e finalmente a água jorrou com abundância. A bomba velha enferrujada fez jorrar muita, mas muita água fresca e cristalina. Ele encheu a garrafa e bebeu dela até se fartar. Encheu-a outra vez para o próximo que por ali poderia passar. Botou a rolha e acrescentou uma pequena nota ao bilhete preso nela: "Creia em mim, funciona. Você precisa dar toda a água antes de poder obtê-la de volta. Ei, podemos aprender coisas importantes a partir dessa breve história. Saiba olhar adiante e compartilhar. Aquele homem poderia ter se fartado e ter se esquecido de que outras pessoas que precisassem da água pudessem passar por ali. Ele não se esqueceu de encher a garrafa e ainda por cima soube dar uma pequena palavra de incentivo. Ei, se preocupe com quem está próximo de você."

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1: A previsão para a região sul neste domingo indica muitas nuvens e condições para chuva nos três estados. As instabilidades atuam com maior intensidade sobre o Rio Grande do Sul, enquanto Santa Catarina e Paraná apresentam precipitações mais irregulares ao longo do período. No Rio Grande do Sul, a previsão é de muitas nuvens com pancadas de chuva e trovoadas isoladas em grande parte do estado, abrangendo a campanha, a fronteira oeste, a região central, o sul, a serra e o litoral. Em Porto Alegre, a temperatura varia entre 12 e 16 graus. Em Santa Catarina, o tempo permanece com muitas nuvens e pancadas de chuva isoladas entre o litoral, o Vale do Itajaí, o Planalto Norte e áreas do meio oeste. Nas demais regiões catarinenses, a nebulosidade predomina ao longo do dia. Em Florianópolis, os termômetros variam entre 16 e 20 graus. No Paraná, a previsão indica muitas nuvens com pancadas de chuva isoladas no leste, nos Campos Gerais e no litoral paranaense. Nas regiões oeste, sudoeste, centro-sul e noroeste, o céu permanece com muita nebulosidade e ocorrência de chuva de forma localizada. Em Curitiba, a mínima prevista é de 12 e a máxima de 24 graus. As informações são do Instituto Nacional de Meteorologia. Viviane Oliveira, o tempo e a temperatura.

então ouvi uma, como voz de numerosa multidão, como voz de muitas águas e como de fortes trovões, dizendo: Aleluia, pois o Senhor nosso Deus, o Todo-Poderoso, reina. Aleluia.

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1: 10h40.
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1: O domingo será marcado por variação de nebulosidade em toda a região Nordeste. A circulação de umidade vinda do oceano mantém condições favoráveis para chuva fraca e isolada em todas as áreas litorâneas, enquanto grande parte do interior permanece sob predomínio de muitas nuvens e baixos acumulados de precipitação. Na Bahia, a previsão indica muitas nuvens com possibilidade de chuva isolada na faixa leste do estado, incluindo a capital, Salvador, onde os termômetros variam entre 21 e 26 graus. Em Sergipe, a influência da umidade marítima favorece a ocorrência de chuva isolada ao longo do litoral. Em Aracaju, a temperatura mínima prevista é de 24 e a máxima chega aos 29 graus. No Agreste e no Sertão Sergipanos, o tempo permanece com muitas nuvens durante o dia. Em Alagoas, o litoral e a zona da mata permanecem sob condições de chuva isolada. Em Maceió, os termômetros oscilam entre 24 e 29 graus. Já no Agreste, no Sertão Alagoano, a previsão é de muitas nuvens e tempo estável. Em Pernambuco, a faixa litorânea, a zona da mata e parte do Agreste podem registrar chuva isolada ao longo do dia. Na capital Recife, a mínima prevista é de 24 e a máxima de 30 graus. Na Paraíba, a umidade vinda do Atlântico favorece chuva isolada principalmente no litoral e na zona da mata. Em João Pessoa, a temperatura varia entre 23 e 28 graus. No Agreste e no Sertão Paraibanos, o céu permanece com muitas nuvens. No Rio Grande do Norte, áreas do litoral oriental e da faixa leste do estado têm previsão de pancadas de chuva isoladas. Em Natal, os termômetros variam entre 24 e 28 graus. Nas regiões central e oeste, a previsão é de muitas nuvens durante o período. No Ceará, há possibilidade de pancadas de chuva isoladas em setores do litoral e do norte do estado. Em Fortaleza, a mínima prevista é de 25 e a máxima de 30 graus. No Piauí, a previsão indica muitas nuvens em praticamente todo o estado, com possibilidade de chuva isolada principalmente no norte piauiense. Em Teresina, os termômetros devem variar entre 25 e 34 graus. Nas regiões centro-sul e sudeste do estado, o tempo permanece estável. No Maranhão, a atuação da umidade favorece pancadas de chuva isoladas em áreas do norte maranhense, incluindo a capital. Em São Luís, a temperatura varia entre 26 e 30 graus.

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0: 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Lúcia Miesel.
1: Paris, 26 de junho de 2026. Estes são os destaques desta sexta-feira. As buscas por sobreviventes do duplo terremoto na Venezuela se intensificam com o aumento da ajuda internacional ao país. Pelo menos 235 pessoas morreram e 4.400 ficaram feridas, conforme o último balanço oficial. O presidente da Assembleia Nacional, Jorge Rodrigues, relatou 157 pessoas desaparecidas e mais de 200 identificadas como presas nos escombros. Mas o número real pode ser bastante superior e estar na casa dos milhares. Dois espanhóis, um português, dois brasileiros, um ítalo-venezuelano e dois chineses estão entre os mortos. 80 espanhóis estão sem contato. Os tremores de terra ocorridos na quarta-feira destruíram edifícios inteiros, principalmente em La Guaira, ao norte de Caracas. Um estudo de cientistas da World Weather Attribution afirma que as mudanças climáticas são inequivocadamente responsáveis pela intensidade da onda de calor que atinge a Europa Ocidental. Os especialistas garantem que o evento seria praticamente impossível de acontecer há 50 anos. Em toda a Europa, pelo menos 101 milhões de pessoas enfrentam temperaturas superiores a 35 graus. Na França, dois terços do país continuam em alerta vermelho para as altas temperaturas. O balanço de mortos por afogamentos subiu para 55. O diretor-geral da Agência Internacional de Energia Atômica salientou que será necessário um sistema de verificação muito robusto no Irã após a guerra contra os Estados Unidos e Israel para garantir que o país não vai desenvolver armas nucleares. Rafael Grossi reiterou que esse é o principal objetivo do acordo que está sendo negociado entre Washington e Teerã. Ele disse que o governo iraniano declarou claramente que essa não é a sua intenção, mas intenções não bastam. As defesas aéreas russas derrubaram 660 drones ucranianos entre a noite de quinta e a manhã de sexta-feira, um dos números mais elevados desde o início do conflito. O Ministério Russo da Defesa informou que os drones foram destruídos em mais de 10 regiões, incluindo a de Moscou. Um ótimo dia a todos.

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1: CCP-FM informa a hora certa.
2: Meio-dia e 10.
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0: dos caminhos para elevar a produtividade do setor industrial do Brasil é melhorar a qualidade da educação brasileira e formar profissionais preparados para atuar em áreas estratégicas, como ciência, tecnologia, engenharia e matemática. Essa é a análise feita pela Confederação Nacional da Indústria, a CNI, no documento Construindo o Brasil 2050, agenda de propostas entregue aos pré-candidatos à presidência da República. Segundo a entidade, a ampliação do acesso à educação nas últimas décadas não foi acompanhada por ganhos consistentes de produtividade e competitividade. Entre 1981 e 2024, o PIB per capita brasileiro cresceu em média apenas 1% ao ano, enquanto a produtividade por hora trabalhada avançou somente 0,5% ao ano. A CNI também chama atenção para a escassez de professores qualificados, especialmente nas áreas de matemática, física, química, tecnologia e computação. Segundo a entidade, o cenário é resultado da baixa atratividade da carreira e das desigualdades na formação dos profissionais. Para o diretor superintendente do SESI, Paulo Moll, a valorização e a qualificação dos professores são essenciais para elevar a qualidade da educação básica.
1: Uma escola, ela se mantém de pé a partir do momento em que temos talentos que conseguem repassar o conhecimento e formar novas gerações ainda mais capacitadas. Esse é um grande desafio, fazer com que professores bem preparados estejam na sala de aula e consigam, de fato, estimular os alunos a darem o seu melhor.
0: Outro desafio apontado por Paulo Moll é a evasão escolar. Segundo ele, além dos fatores sociais, muitos estudantes abandonam a escola por não enxergarem significado nos conteúdos e na experiência educacional.
1: Como fazer uma escola interessante nesse contexto atual? Como fazer com que os conteúdos eles estejam conversando com a realidade? Esse talvez seja um grande desafio neste momento. Fazer com que o estudante entenda que estar na escola vai colocá-lo num futuro melhor. Ele vai conseguir ter empregos melhores.
0: Além do fortalecimento da educação básica e da valorização do corpo docente, a CNI defende a expansão da educação profissional e tecnológica para formar trabalhadores capazes de atender às demandas da transformação digital, da economia verde e da nova indústria brasileira. A CNI também propõe a criação de mecanismos inovadores de financiamento educacional, como o programa Juros por Educação, para ampliar o acesso e garantir a permanência dos jovens na educação profissional. Reportagem Paloma Custódio.

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2: CCP FM informa a hora certa.
3: 1:40.

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quantos foram alcançados pelo sangue de Jesus Cristo. Ele tomou sobre si as nossas enfermidades e as nossas dores levou sobre si. E nós o reputávamos por aflito, ferido de Deus e oprimido. Mas ele foi transpassado pelas nossas transgressões e moído pelas nossas iniquidades. O castigo que nos traz a paz estava sobre ele,

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2: Além da água, dos chás, das verduras, aposte nos temperos frescos, pensando em dar um equilíbrio no nosso organismo. Quando exageramos, seja festa, seja nas férias também. Além de os temperos destacarem o sabor dos alimentos, exercem efeito positivo no equilíbrio do corpo, como alho, cebola, a salsinha, limão, açafrão e gengibre. Faça chás, inclua o gengibre, rale e coloque na comida. Faça um molhinho para a sua salada. O açafrão também pode ralar, temperar legumes, arroz, frango, peixes. Nesses dias, após um excesso de final de semana ou mesmo nas férias, tome um copo de suco de limão ao dia. Ajudará a hidratar e equilibrar o organismo. Use o limão também para temperar a sua salada. Frutas também, especialmente aquelas ricas em líquidos, que oferecem mais potássio ao organismo. Melão, melancia, abacaxi, laranja, coma a parte branca também. As frutas vermelhas, que são ricas em antioxidantes. Se conseguir, inclua na sua alimentação. E os sucos de frutas naturais? Além de hidratar, contém vitaminas, minerais, antioxidantes essenciais contra o estresse do nosso organismo, especialmente quando exageramos um pouco na alimentação. Fique atento nas fibras dos alimentos: vegetais, frutas, cereais integrais, aveia, grãos, sementes, como chia, linhaça, arroz, pão integral. A fibra vai ajudar a melhorar a eliminação de toxinas também, fazendo o intestino trabalhar mais rápido. Quer saber mais sobre dicas de nutrição e saúde? Me procure nas redes sociais. Estou como DRA Eneida Ramos. Até logo!
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3: CCP FM informa a hora certa.
4: 2:50.

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1: Aquele professor era diferente de todos os demais. Os deveres de casa que ele passava eram sempre surpreendentes, criativos. Enquanto os outros professores nos mandavam responder perguntas ao final do capítulo ou solucionar os problemas de número tal e tal, ele tinha tarefas bem diversas para a nossa classe. Naquela quinta-feira, ele falou a respeito do comportamento como meio de comunicação. Disse: "Nossos atos falam mais do que nossas palavras. O que as pessoas fazem nos diz algo sobre o que estão sentindo", afirmou. Agora, como dever de casa, procurem mudar uma pessoa elogiando-a ao máximo, de modo que possam perceber uma mudança no comportamento dela. Na próxima aula, vocês relatarão seus resultados. Quando cheguei em casa naquela noite, olhei para minha mãe e vi que ela estava sentindo muita pena de si mesma. Os cabelos lhe caíam sobre o rosto. A voz parecia um lamento. Enquanto preparava o jantar, ela ficou suspirando. Quando cheguei, não falou comigo. E assim, eu também não falei com ela. O jantar foi triste. Papai estava sem vontade para falar. Foi aí que decidi colocar em ação o dever de casa. Mãe, sabe aquela peça que o Clube de Artes Dramáticas da Universidade está encenando? Por que você e papai não vão assisti-la hoje à noite? Esta noite não dá, disse logo meu pai. Tenho uma reunião importante. Naturalmente, foi a resposta seca de minha mãe. Bem, por que não vai comigo? Quando acabei de formular a pergunta, me arrependi. Imagine, um rapaz do segundo grau sair à noite com sua mãe. Mas agora não havia mais conserto. Ela perguntou toda animada: "De verdade? Rapazes não costumam sair com as mães." Eu engoli em seco antes de tornar a falar. "Não existe nenhuma lei dizendo que a gente não pode sair com a mãe. Vai se arrumar, mamãe." Ela rapidamente carregou uns pratos até a pia. Seus passos estavam mais leves em vez de arrastados. Papai e eu lavamos a louça e ele comentou o quanto eu era um filho atencioso e gentil. Deprimido, eu pensei, tudo por causa da aula de psicologia. Mamãe voltou para a cozinha mais tarde, parecendo 5 anos mais nova. Parecendo não acreditar no que estava acontecendo, ela insistiu: "Você tem certeza de que não vai sair com ninguém esta noite, meu filho?" "Agora vou, mamãe. Vamos, vamos rapidamente, querida." A noite não foi tão desagradável. A noite não foi tão desagradável como eu pensara. A maioria dos meus amigos certamente fez algo de mais empolgante naquela noite do que assistir a uma peça de teatro. Ao final da noite, minha mãe estava genuinamente feliz e eu próprio bastante satisfeito. Acabei me dando super bem no dever de casa e aprendi um bocado sobre como fazer alguém feliz. Pode ser que você não tenha dever de psicologia para fazer em casa. Pode ser que você nem esteja estudando. Não importa. Na Universidade da

dia para fazer em casa. Pode ser que você nem esteja estudando. Não importa. Na Universidade da Vida, o curso não acaba nunca. Sempre é tempo de aprender e exercitar. Por isso, tente hoje fazer alguém feliz. Pode ser seu filho, sua esposa, sua mãe. Que tal um amigo, um irmão? Simplesmente alguém que transite em seu caminho. Observe. Ofereça seu tempo, sua companhia. Faça um comentário gentil. Abrace, beije, converse. Proponha um passeio, um programa diferente. Convide a pessoa para ir à igreja. Fale das maravilhas que normalmente acontecem naquele lugar. Ei, fazendo tudo isso, certamente você vai descobrir como é bom e agradável fazer.

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Uma vez um homem falou que seu vizinho era ladrão. E por isso, o vizinho acabou sendo preso. Algum tempo depois, descobriram que o homem acusado de ladrão era inocente e ele foi solto. Após muito sofrimento e humilhação, ele processou o homem que o acusou. No tribunal, o acusador disse ao juiz: "Meritíssimo, comentários não fazem tanto mal assim." "Ah, é? Então agora escreva os comentários que você fez sobre ele num papel. Depois pique o papel e jogue os pedaços pelo caminho até sua casa. Amanhã, você volte para ouvir a sentença." O homem obedeceu e voltou no dia seguinte, quando o juiz lhe disse: "Antes da sentença, terá que catar os pedaços de papel que espalhou ontem." "Não posso fazer isso, meritíssimo. O senhor sabe que o vento deve ter espalhado os pedaços por tudo quanto é lugar, e eu não vou saber onde estão." O juiz respondeu: "Da mesma maneira, um simples comentário pode comprometer a moral de um homem, espalhar-se a ponto de não podermos mais consertar o mal causado. Se não for possível falar bem de uma pessoa, é melhor não dizer nada. Sejamos senhores de nossa língua para não sermos escravos de nossas palavras. Nunca se esqueça: quem ama não vê defeitos, quem odeia não vê qualidades, e quem é amigo vê as duas coisas."

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1: 6:20.

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1: Fake news 7:20.
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0: vai pôr caminho no deserto. Ele está vendo a tua humildade, Ele está vendo a tua perseverança, Ele está vendo a tua constância, Ele está vendo que você não se dobrou. E hoje Ele te fala, irmã. Você e a sua casa vão servir ao Senhor. Você está debaixo dessa promessa. Você e a sua casa vão servir ao Senhor. Henrique, Divão, Deus vai fazer milagre.
1: Aleluia.
0: Mas Ele vai fazer de verdade, Divão. Divão, Deus vai fazer milagre.

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1: 7:30.

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1: 8h40.